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agora nessa energia gostosa, eu e DJ Portugal iremos comandar com vocês o grito de guerra que invadiu todo o Brasil. Joga a mãozinha pra cima, energia, energia positiva, aê! Solta o som, DJ! Todo mundo assim com a gente! E a galera grita, hey!

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0: pensar.
1: Como uma rosa, já te vi linda, cheia de cor, bem cheirosa, viva. 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Às vezes, somos só um fim de verão. E quando fomos e chegou o outono, ficou a recordação. Outras somos a manhã de outono, que traz a vontade de um inverno, onde todas merecem repetição. Todas, mais houvessem, sem me cruzar com esses espinhos. Se calhar teria escolhido outros caminhos, desejos antigos, que apesar de antigos, dão barra aos recentes. Às vezes tentamos, mas não conseguimos, e já vimos que continuam presentes. Rosa, será que o que vimos cair era a nossa última
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0: O que é que queres dizer com isso?
1: Quero dizer que agora já sei quem tu és.
0: Como assim sabes quem eu sou? O que é que estás a falar?
1: Estou a falar de ti. Eu sei quem tu és. Eu também te perdoo.
0: Perdoas o quê? O que é que há para perdoar?
1: Querias ouvir a minha história, certo? Mas para eu contar a minha história, eu tenho que contar a história da criança inocente, mas cheia de coisas na cabeça, que um dia, a voltar de carro com o pai, chegou a casa, sem saber, tomou a decisão mais difícil da sua vida. Os pais estavam a discutir, altos gritos, e tudo o que ele queria é que eles parassem e fossem carinhosos um com o outro. A criança sentia-se impotente perante aquele caos. O pai acusou a mãe acusou o pai, e ambos se dirigiram à criança à procura de uma confirmação para as suas narrativas. A criança lembrou-se da educação que lhe foi passada pelos pais, lembrou-se que lhe ensinaram a dizer sempre a verdade, e foi o que ela fez. A criança disse a sua verdade, mas a discussão só piorou. A mãe tinha um misto de raiva e desilusão nos olhos que a criança nunca mais vai esquecer. A família separou-se nesse dia. Desde então, a criança carrega a culpa da separação. E essa culpa moldou todas as suas escolhas daí para a frente. Ela entendeu o peso que cada decisão tem na vida. Então cresceu a analisar todas as possibilidades. E para se proteger, a criança cresceu presa num limbo que ela própria construiu, dentro da sua cabeça. Uma máquina de pensamentos ruminantes, feita para conversar com todas as suas futuras versões, para obter todas as respostas, e nunca mais repetir um erro tão doloroso como o daquele dia. Agora, era suposto eu escolher uma das portas e repetir o ciclo outra vez, para que a criança obtivesse mais informação e continuasse aqui, protegida, mas presa, sem nunca ter a oportunidade de viver uma vida fora da sua própria cabeça. Essa criança és tu. Tu és a criança que eu fui. Essa é a nossa história. Não precisas mais te esconder atrás disto tudo. Agora já sei o que tu passaste e a culpa que carregaste este tempo todo. Perguntaste-me porquê é que eu estou aqui, certo? Estou aqui para dizer que perdoo, que a culpa não foi tua, que a mãe te ama e eu também. Tu já és a melhor versão de ti próprio. Não precisas provar mais nada. E acredita, esse amor que tu tanto queres vai-te encontrar no fim. Eu sei, porque já lá tive. Já vivi todas as vidas que precisava viver. Já aprendi o que eu precisava aprender com a vida. Agora estou aqui para trocar de lugar contigo. E dar-te essa possibilidade também. Desta vez, eu fico aqui. Não sou eu que vou escolher uma porta. Desta vez, quem vai escolher a porta és tu.
2: Ok.

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0: Pronto, está a ser gravado e filmado, e se Deus quiser vamos fazer um disco deste concerto. E por isso vamos ver se fica bem. Aquela dizer Santana, vamos cortar.
1: Quando é que o Santana vem?
2: Esta é
0: a tua. Vou aqui agora.

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7: Boa noite.

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9: Ora então, muito boa noite, bem-vindos a mais um Fora de Palco. Hoje, 8 de julho de 2026, teremos cá Jorge Crespim, que ainda não chegou porque está no trânsito, mas está quase a entrar ali pelaquela porta. E quem é Jorge Crespim? Vem de uma família artística onde um nome mais sonante é o seu avô, José Crespim, já falecido, que teve grande sucesso na famosa dupla Ele e Ela, José Crespim e Helena Silva. Ao longo da sua vida, José Crespim foi também compositor, poeta, teve a sua própria editora Sorte e lançou muitos artistas de renome da música portuguesa. Jorge Crespim presta assim uma homenagem ao seu avô, integrando o apelido Crespim no seu nome artístico, nome que também é pessoal e familiar. Com 22 anos de carreira, Jorge Crespim passou por muitas animações em arraiais populares e gravou dois trabalhos discográficos com alguns temas originais e versões. Em 2020, criou o seu projeto artístico, gravando o seu primeiro trabalho discográfico de temas originais, o álbum Levar a Vida a Rir e os EPs Vai Dar Molho, Festa a Valer, no âmbito do projeto da dupla Lázaro e Jorge, projeto que alcançou sucesso e chegou aos programas de televisão portuguesa. Em janeiro de 2023, lança o seu projeto a solo e o novo EP Pegando Fogo, editado pela editora País Real, acompanhado dos videoclipes nos temas Pegando Fogo, Não Quero Ficar Sem Ti, Bebé. Jorge Crespim, juntamente com a sua banda, bailarinas e coristas, promete fazer fogo nas festas portuguesas com temas quentes e ritmados. Com a experiência adquirida ao longo dos anos, apresenta um espetáculo cheio de boa música, capaz de pôr o público a dançar.

0: ai, ai. Oh, boa noite. Bem-vindo, Sr. Jorge Crespim e Ana Rita Crespim. Boa noite.
1: É verdade. Boa noite, Paulo. Boa noite.
0: Como estão? Está tudo bem?
1: Está tudo, está tudo. Boa noite a todos os ouvintes da Rádio Quinta do Conde. É sempre um gosto estar aqui no teu programa e nesta belíssima rádio aqui da Quinta do Conde.
0: É que nem podia ser de outra forma.
1: É, os maior, pá,
0: mas
1: és o maior.
0: Estava difícil hoje chegar, que houve para aí um acidente, não foi?
1: É verdade, é verdade. Nós acabámos.
0: Aquela 25 de Abril é sempre muito complicado.
1: Basta um toque, um pequeno toque para. Complicado. Pois. Apanhámos para lá e para cá. Mas nós tivemos. Acabámos de gravar um programa na RTP, não podemos divulgar muito porque.
0: Mas eu, eu por acaso sei, mas pronto, não interessa. Vão de ver em breve.
1: Mas
0: em breve.
1: É brutal, brutal. Podemos dizer que foi na Federação Portuguesa de Futebol, na Arena de Portugal, nos estúdios do Canal 11. O programa é para a RTP. Pá, mas foi brutal, ficámos muito contentes, foi brutal. Depois vocês vão ver, provavelmente só vai passar lá para setembro ainda, mas a produtora disse não podem meter fotos, mas eu já te mostro, tá, foi muito
0: isso,
1: bom. Isso e é tu no... sabes de quem é que eu estou a falar.
0: Eu sei, isso é nós em off. Olha, como é que estás? Estás bem?
1: Estou.
0: Cansado?
1: Sim.
0: Não, a última vez estavas mais.
1: Sim, é conforme os dias.
0: Acho que tinhas vindo de viagem de aeroporto, salvo erro.
1: Também, também. Ando sempre, até ver, quando venho aqui tenho sempre qualquer coisa para fazer.
0: Pá, maravilha.
1: Mas é bom sinal, é bom sinal.
0: Quando é assim é maravilhoso.
1: É verdade.
0: Ritinho, e tu? Como é que estás?
2: Está tudo bem.
0: Está? Como é que está a correr o... acompanhar o pai na banda, seres a guitarrista da banda, como é que é? Conta-me tudo.
2: É uma experiência muito boa, né? Está tudo a correr bem dentro dos possíveis e também é sempre um aprendizado novo, pronto, acompanhar o meu pai e fazer parte da banda do meu pai, não é?
0: É muito chato, não?
2: Não,
0: nem por isso.
2: Não, é uma evolução para mim, uma inspiração, como eu já disse. Não é que o meu pai nunca é tarde para acreditar nos nossos sonhos, não é? É definitivamente mesmo uma inspiração para mim.
0: Quando falhas uma nota, ele não te parte a cabeça?
2: Não.
1: Não que ela é raro falhar uma nota. O problema é esse. Não. Isto pode acontecer. Isso acontece aos melhores. Eu também quando tocava.
0: Estava só a desviar porque estava à minha frente e eu não conseguia olhar
1: conseguia
0: para
1: ver.
0: Ela.
1: Não, isso pode acontecer. Nós, quando tocamos mesmo ao vivo, não é? Sem ser playback, pode acontecer. Eu, quando tocava, às vezes. Mas o interesse é a gente, é o que eu digo a ela. Ela pouco se engana. Por acaso é uma pessoa muito dedicada e pouco se engana. Mas mesmo quando se engana, ela, alguma coisa já aconteceu. Meter o instrumental dela para tocar e houver ali uma falha e ela apanhar aquilo, não descarrilar. Exatamente. Isso é que não podemos descarrilar, senão...
0: Olha, vamos fazer aqui uma retrospectiva de quem é Jorge Crespim. Para quem não teve a oportunidade de acompanhar a última conversa que eu tive aqui com o Jorge há coisa de um ano, talvez.
1: Sim.
0: Um ano, mais coisa menos coisa. Entretanto, o Jorge já cá passou no aniversário do Fora de Palco, que foi um dos convidados especiais e que fez a enorme gentileza de passar por cá como e muito bem, e não só, e já esteve aqui nas festas também da rádio.
1: Sim.
0: Com o meu grande amigo Paulo Gato também, que estávamos aqui os três.
1: E o Paulo agora está aí com um novo projeto, por acaso vilhões.
0: Olha,
1: muito bem.
0: Isto eu não devia partilhar isto, mas os três vão estar cá muito em breve.
1: Muito bem.
0: Em princípio, no princípio de setembro, será o primeiro programa de setembro, será com eles.
1: Muito bem.
0: Eles estiveram agora no sábado passado na televisão.
1: Sim, eu vi.
0: E eu deixei acabar a atuação e entretanto meti videochamada com o Gato. E entretanto estive a falar com todos, estive a falar com o Gato, estive a falar com o Bló, estive a falar com o Capinha. E
1: eles são três bons seres humanos,
0: sim,
1: é verdade.
0: Só que só não vêm já porque o Capinha vai de férias.
1: Pois.
0: E deixar descansar a beleza e a seguir.
1: Muito bem.
0: Atacamos em força porque aqueles três meninos merecem tudo da minha parte.
1: É verdade.
0: Como tu sabes.
1: Sim.
0: O Capinha não tanto, que não tenho muita ligação com o Capinha ainda.
1: Mas é boa pessoa também, já estive com ele no evento.
0: O Paulo e com o Fernando Melão.
1: Sim.
0: Tenho uma ligação muito forte e sou muito amigo dos dois também.
1: É muito bom.
0: Fazendo a retrospectiva, o meu querido Jorge Crespim começou numa... Não vou dizer boys band, mas foi um duo chamado Lázaro e Jorge. Sim. Onde andou aí a animar bailes e matinés, sim, sim, e não só.
1: Uhum. Tive antes, o Lázaro e Jorge foi já mais para, há 6 anos atrás, com o projeto profissional, mas claro que...
0: Tens quando... uma carreira de 22 anos.
1: Sim, sim.
0: Mais ou menos coisa.
1: Sim, tive grandes duos com o Ricardo, com o meu tio, o Júlio, que era o Jotas, foi um belíssimo duo que eu tive. Com o Tom Marcos Destem, que foi o meu primeiro, que era os Tugas, um músico que eu devo muito, que já falecido, infelizmente já falecido, foi com ele que me iniciei na música, foi-me... E
0: já hoje aqui na apresentação falei do teu avô.
1: E pronto. Este músico, o Tom Marcos, era mesmo músico do meu avô.
0: Esse grande
1: foi assim
0: homem.
1: Que tudo começou. Esse é verdade, é verdade. Ainda hoje na televisão falaram novamente do meu avô e eu fico muito feliz por isso. E foi o que eu disse lá aos apresentadores. Não vou divulgar quem são, só ficam já. Mas disse obrigado por não se esquecerem do meu avô. E como a ti também digo a mesma coisa, gosto sempre. Que toquem no nome dele, porque sinto orgulho, e onde ele está ele fica
0: Sabes
1: feliz.
0: Sabes que falar do velho Crispim é sempre um gosto enorme, porque ele era caricato, ele e a Helena era um duo maravilhoso.
1: É verdade.
0: Maravilhoso. E depois vim a conhecer outros Crispins no Restinguinha.
1: Sim.
0: Onde ia muita vez ao Restinguinha a acompanhar o grande Alex, que também já nos deixou há 2 anos.
1: Pois.
0: E conheci lá muito boa gente, entre os quais estavas lá tu. Tiveste lá ainda uma ou duas vezes, salvo erro.
1: Sim.
0: Salvo erro, que ainda nos cruzámos lá.
1: Sim.
0: E não só, depois era o tendeiro.
1: Sim, sim, está
0: mais,
1: certo.
0: E mais um ou dois.
1: Cheguei lá a atuar também.
0: Lá também.
1: Sim, sim, sim. O André Patrão.
0: Exatamente, exatamente. Entendo. O André Patrão. E depois, entretanto, apareceu. Ai, o Reinaldo Gomes.
1: Sim,
0: Reinaldo
1: sim.
0: Gomes, que é filho de uma grande sim. amiga minha, que também já passou por aqui no meu sim. programa, no programa do Pedro Nobre.
1: A poeta, não é?
0: Sim, sim, a poeta, sim, sim, exatamente, a Cecília
1: Escritora.
0: Gomes. Sim, a Cecília
1: sim, sim.
0: Gomes.
1: Grande músico, grande músico, um jovem com grande talento.
0: É muito talento, eu já ouvi tocar.
1: É bom músico.
0: A Cecília, sei que está do outro lado, portanto, Cecília, um beijinho para ti.
1: Um beijinho também.
0: E olha, foi um gosto enorme. Falei no teu filho e promovi o teu filho. E o teu filho, quando quiser cá vir, tem a porta aberta também, claro, para o meu sim. programa, que gosto de promover grandes talentos,
1: é
0: com
1: verdade.
0: Grandes vozes e bons teclistas deste país.
1: Nós na Margem Sul, eu também toquei muito, não é? Temos grandes músicos.
0: Temos,
1: sim, senhor.
0: Sem dúvida.
1: Um abraço para eles todos.
0: Sem dúvida. Olha, continuando, passaste por duas, andaste em arraiais, andaste em grandes palcos, até que apareceu o Jorge Crispim a solo.
1: É verdade. Depois do sucesso com o Lázaro e Jorge, em 2023, iniciei a minha carreira a solo. O Lázaro disse: olha, tens todo o talento, tens o meu apoio, segues o nosso projeto. E foi aí que veio o Crispim. Eu sou mesmo José Jorge Crispim. O Jorge tinha que continuar no projeto Lázaro e Jorge. O Jorge tinha que ficar. Estar a trocar de nome não fazia sentido. Podia ter acontecido um projeto novo, mas não, nós continuamos.
0: Uma homenagem ao grande
1: Crispim. É isso mesmo. A produtora, tive vários colegas. Tive o Belito Campos, que me chegou a dizer: tu tens que mudar, né, José Jorge, tens que mudar para Crispim. Ainda há pouco tempo ele me mandou-me do mensagem Belito. Quando estive num programa de televisão, olha,
0: um grande abraço para o Belito.
1: A
0: última vez que estive com o Belito foi, se calhar, há 6 anos atrás,
1: é verdade.
0: No Sobral Montagraça, num restaurante que era de uma amiga minha, que era a Sónia, e que fizemos lá uma festa à noite, e estava lá o Belito. O Belito foi lá cantar.
1: Ah, o Belito é o comandante.
0: Foi
1: uma grande malha.
0: Ele,
1: por acaso, disse-me, quando agora fui a um programa da TVI, falar um pouco também até do meu passado, com o Cláudio Ramos, e ele mandou-me uma mensagem e dizer: olha, comovi-me também por ser teu amigo, e estás a ver, eu sempre disse o nome de Crispim, tinhas de meter o nome de Crispim, é bom. E é verdade, o Flávio Serrinha também na altura também me aconselhou, e depois foi a decisão final foi da produtora, da Ana, da País claro. Real, que quando eu saí da editora, porque era para ficar Zé Jorge, mas ficava... Ela disse ao Jorge: não, teve aqui a ver.
0: Olha,
1: tu tens que meter Crispim, porque...
0: Eu vou ter que fazer um parênteses aqui. Falaste na Ana da Peixe Real. Eu vou ter que mandar um grande beijinho para a Ana Luísa da Peixe Real. Vou ter que...
1: Estou a falar da Ana, da produtora, cordeleira da televisão, e a Ana Luísa, claro, também, um beijinho para ela também.
0: Eu vou-te falar da Ana Luísa, que está mais ligada com a rádio.
1: É, a nossa produtora.
0: Ana Luísa Eustáquio, é assim que ela se chama.
1: É verdade.
0: Um grande beijinho para ela e o meu grande agradecimento a ti por tudo o que tens feito por mim, por tudo o que tens feito pelo Fora de Palco. Um agradecimento ao Paquito também, dono da Pis Real, porque sem vocês não era possível ter aqui tanto artista da Pis Real. E eu sei que estás desse lado, sei que estás a acompanhar, portanto um grande beijinho para ti.
1: É verdade.
0: E obrigado.
1: E um beijinho também, eu também agradeço a todos, a todo o staff. Sabes, tudo é importante.
0: Sabes que eu sou assim, eu gosto muito de agradecer às pessoas que me ajudam.
1: Claro.
0: E a Ana tem sido extraordinária.
1: É espetacular.
0: A enviar novos talentos.
1: Eu sou-te sincero
0: e já te disse isto
1: uma
0: vez, e vou-te voltar a repetir. Eu não te conhecia no meio artístico pessoalmente.
1: Sim.
0: Apaixonei-me depois do que aquilo da Covid, da conversa que tivemos a primeira vez.
1: É verdade.
0: E só tenho a agradecer à Ana, porque a Ana manda-me para cá pessoas para promover. E, pá, e é muito bom. É muito bom ter a ajuda da Pais Real.
1: Claro que a Pais Real é, não desfazendo outras editoras, mas é onde eu estou. E,
0: claro,
1: e
0: claro, sem dúvida. Sem
1: era
0: dúvida.
1: Suspeito a gente estar a falar de outras editoras. Todas são importantes para o mundo artístico e para...
0: Também já não há muitas neste país.
1: Pois, já não há muitas. Já
0: existiram muitas neste momento.
1: Mas a País Real dá muita força à nossa música portuguesa, à música popular.
0: Ainda a semana passada, onde está a tua filha sentada, estava o Ricardo Landum.
1: Pois.
0: E onde tu estás, estava a Sónia. E comentámos isso mesmo, que eram várias editoras neste país. Agora, neste momento, existem mais importantes duas.
1: Sim.
0: Duas, a Espacial e a País Real.
1: Temos a Vidisco também.
0: Sim, mas já não tem tanta força como tinha antigamente.
1: Sim, já teve mais. Sim, mas já é uma boa editora também. Temos a dos Neymanos, não sei agora o nome.
0: Não sei.
1: Do Fernando Correia Marques também tem.
0: Fernando Correia Marques, sim, tem.
1: Também tem.
0: Tem.
1: Café.
0: No Café.
1: É isso mesmo.
0: No Café.
1: Para não estarmos a errar.
0: É no Café.
1: Temos aqui de Setúbal também a do José Ângelo também.
0: Mas sabes que...
1: prontos, mas as que estão em força, claro que é claro. Espacial e
0: semana
1: a
0: semana passada houve alguém que estava aí que me dizia assim: oh mano, estás nervoso porquê? E eu olhava para ele e dizia assim: meu irmão, só te vou dizer isto, é que estás à minha frente. Mas porquê? Mas porquê, amigo? Tu és o rei da música nacional. Ai, eu não gosto que me trate assim. Pá, mas é a verdade. E quando se tem uma pessoa destas à nossa frente,
1: tem.
0: E que...
1: Não, mas tu tens é tirar o chapéu ao teu programa, não é qualquer...
0: Mas vou-te ser sincero.
1: Os teus convidados...
0: Mas vou-te ser sincero, estava mesmo a tremer das pernas.
1: Não, mas passada, tu tens tido aqui grandes convidados, esquece. Passam por aqui e hoje tens mais um ou dois. Não, mas agora a sério, fora de brincadeiras, aqui é o Fora de Palco e agora fora de brincadeiras. Tem passado por aqui grandes nomes, não só de teatro, da televisão, de atores, tem passado aqui grandes convidados.
0: Olha,
1: mesmo.
0: Ultimamente têm vindo mais ligados à música.
1: Sim, sim.
0: Isto porquê? Porque neste momento está a decorrer. No Teatro da Almada, parece que eles fazem de teatro um... Como é que chama? Está-me a escapar o nome agora, mas pronto. E está tudo com peças neste momento. Portanto, é muito complicado ter aqui... Eu estou-me a rir por causa de um comentário que apareceu, que deve estar a ler a mesma coisa. A Lina Almeida deixa aqui já um comentário a dizer: boa noite ao grande locutor desta grande rádio e ao seu convidado. Beijo. Ou melhor, Lina, aos convidados... que são dois, Ana Rita Crespim, ao meu lado esquerdo, e do meu lado direito tenho o Jorge Crespim, que é pai da menina. mas obrigado pelas palavras. Tem corrido bem, olha, tem corrido bem, tem tudo para continuar a correr bem. Esta malta lá em cima.
1: Tudo passará. Bonito tema. Eles estão a cantar. Sabes que no meu passado passei por esta casa. Aliás, estive cá agora no aniversário da rádio.
0: Tiveste,
1: com muito gosto.
0: Antigamente tu estás lá em cima.
1: Cheguei a fazer bailes aqui, muitos bailes matinés, grandes matinés. Às vezes dá-me saudades, sabes?

0: um espetáculo diferente. E foi o que aconteceu. Pá, e aquilo estava pessoas de maduras, séniores, que já não via há muitos anos, e receberam a gente com um carinho. Fizemos ali um espetáculo brutal, brutal. Tudo a dançar, tudo com simpatia. E fiquei com o coração cheio. E aqui, esta casa aqui, também dá-me saudades, porque cada vez que vinha aí, era sempre grandes matinés e pessoas muito simpáticas. E às vezes tenho essas saudades, sim.
1: Mas já estivemos juntos há relativamente pouco tempo. Não sei se te lembras.
0: Foi no Vitória.
1: Foi no Vitória. Pois,
0: foi
1: no Vitória, Vitória, onde fui convidado pela direção. Pois,
0: não estava à espera de te ver lá.
1: Pelos amigos e pela direção, aqui, para ir ver o jogo da consagração do Grande Vitória.
0: Sim.
1: Contra o Alfarim, que o Vitória venceu 2-1.
0: Tu também... Quando eu vim aqui à Costa da Caparica jogar com os pescadores, também mandaste mensagem: estás por aqui?
1: Exatamente.
0: Foi, lembro-me perfeitamente. Estava com o meu
1: na
0: pai.
1: Na Piedade também.
0: Na Piedade também. Tens estado sempre aí atento.
1: Tenho. Na Piedade também foi. Também te mandei para.
0: É, também na Piedade. Foi nos pescadores também.
1: E nos pescadores também.
0: Você estava lá no jogo.
1: Porque se soubesse, tinha leído.
0: É verdade. Lembro-me perfeitamente.
1: Não consegui mesmo. Mas.
0: No Vitória ainda estava à espera de ver. Até, oi. Estás por aqui, olha, muito bem.
1: No Vitória, eu vou sempre ao Vitória. Mas este é um tema que gravaste, um hino ao Vitória.
0: É verdade. Tem sido um sucesso. Foi o primeiro que gravei, em 2020. Na altura estava com o Lázaro. Quando gravei, foi com o Lázaro juntos. E recentemente, no final do ano, em novembro, no aniversário do Vitória, gravei o Unido Esportivo Vitória, também um grande tema. E é um orgulho, porque é uma paixão que eu tenho enorme para este clube. E agora emociona-me um bocadinho. Agora fizeste-me emocionar.
1: Ou não fosses tu vitoriano.
0: Agora foi, quando comecei a ouvir a música, fiquei
1: melhor,
0: assim.
1: Ou não fosses tu setubalense, digamos assim.
0: Eu acredito que eu fui criado em Setúbal, eu não nasci em Setúbal.
1: Ah, não?
0: Eu nasci em Lisboa e fui criado em Setúbal, vim viver para Setúbal, meus pais viviam em Setúbal. Fui nascer ao Hospital Santa Maria, naquela altura, se não tinha falecido também, como o meu primeiro irmão, tive um primeiro irmão que faleceu há muitos anos atrás, e eu já estava doente da barriga da mãe, e foi a minha salvação, o meu avô que deste tempo, que vai, ele não vai acontecer o mesmo que aconteceu ao primeiro, e vou para Lisboa, e foi, salvou-me. E nasci em Lisboa, criado em Setúbal, e vivo em Palmela. É que estou aqui uma mistura, é verdade.
1: Palmela tem bons restaurantes, principalmente a ti.
0: Desde os 5 anos de idade que eu vivo em Palmela. Mas falo sempre de Setúbal, né? É a minha cidade, sem dúvida. Mas considero Palmela, eu para mim, seja Palmela, seja Pinhal Novo, seja a Quinta do Conde, para mim é tudo o mesmo distrito, percebes? Somos todos vizinhos. Ainda agora estive com a produtora do programa onde a gente foi gravar. É uma jovem que é daqui, quando eu disse que vinha fazer, tenho que ir fazer uma entrevista à Rádio Cuito, conta sério. E ela disse que era daqui também, e eu disse, então somos vizinhos, pronto. Considero Palmela, com Quinta do Conde, assim, tudo malta vizinha, tudo boa gente.
1: Temos que ir ao telefone. Ora então, muito boa noite. Boa noite. Olá, Natália. Boa noite. Como está?
2: Está bem? Está
1: boazinha?
2: Eu já posso dar muita saudade.
1: Não percebi.
2: Com muita saudade.
1: Ah, com muita saudade. Ah, pois, isto... Eu tenho catado... Estas semanas tenho catado sempre. Para a semana também cá estou com mais uma artista do País Real, que é a Xana Carvalho. Depois, as outras duas semanas, vamos ver que tenho aí umas coisas aí, vamos ver se consigo ou não. E como é que está, Natália? Muito calor por aí.
2: Está mais fresquinho.
1: Ah, está mais fresquinho. Está melhor que aqui, que não se pode. Olha, eu hoje tenho cá uma menina chamada Ana Rita Crespim, que tem um sorriso maravilhoso, mas é envergonhada como tudo. E depois tenho...
2: Um beijinho para a menina.
1: Um beijinho para a menina.
3: Muito obrigado, igualmente também.
1: E tenho... Sim, também anda a fazer festas. Anda a fazer festas mais o pai. Ela é guitarrista da banda do pai, do Jorge Crespim.
2: Faço o convite.
1: Não percebi.
2: Faço o convite para ficar na festa dos 20.
1: Ah, 26 este mês há festas.

0: no Sobreiro?
1: Sim.
0: Boa.
1: Ah,
0: as festas de Santana, sim.
1: Não,
0: a gente pode ir comer uma febrezinha. Tem que combinar aqui com o Jorge, quem sabe, se a gente não vai... Quem é que são os artistas que vão atuar?
1: Os artistas são os cozutos a tocar, é a missa. Isso é a missa.
0: Esse conjunto pois eu gosto
1: e comer.
0: Comer e beber é que é bom, muito bom. Muito bom.
1: Muita gente a comer, muita gente.
2: É isso mesmo.
1: Muita gente a festa, muita gente a festa.
2: Minha nova música diz que é festa na aldeia. Neste caso, exatamente. Tem tudo a ver. E fala em comer e beber. E muita boa música para dançar.
1: Eu vou fazer aqui a cabeça, vou ficar com o seu santinho.
2: Sim, senhor. Era com todo o gosto, quem sabe, uma próxima oportunidade de contratarem nós e nós estaremos aí com todo o gosto.
1: É
2: dia 26 deste mês. Dia 26 deste mês, então isso é uma segunda-feira?
1: É domingo.
2: Ah, um domingo.
1: É dia agora.
2: Ok. Uma próxima oportunidade, por que não? Por acaso vou estar no, nos Açores, na Ilha Graciosa, nesta altura.
1: Bem.
2: É verdade, estou em viagem. Mas com todo o gosto. E tenho, obrigado por ter ligado também. Já vi que é uma ouvinte aqui do programa aqui do nosso amigo Paulo. E, mas
1: deixa, muito obrigado. Está
0: bem, eu passo o convite daqui a pouco. E okay. Faço o convite a todos. Está bem?
2: Muito
0: Natália,
2: obrigado.
0: Natália, muito obrigado por ter ligado. Um resto de boa noite e até para a semana.
2: Um beijinho grande. Obrigado.
0: E pronto, ficamos com a Natália.
3: Muito bem.
0: Como estávamos a falar de temas, estávamos a falar do Vitória, estávamos a falar de muita coisa.
2: Já está aí nova.
0: Estávamos a falar de muita coisa. E eu estava aqui a organizar a coisa de forma que se pudesse ouvir este tema.
2: Elas também estão a ajudar.
0: Esta moto lá em cima.

0: Bom tema, bom tema. Por acaso. Para celebrar as subidas, as vitórias, foi um grande vitoriano de que estava pertenciado à direção até há pouco tempo, o Miguel.
1: Eu por acaso tive o gosto de ouvir estes dois temas em direto e em exclusivo lá no, na fanzone, lá da Vitória.
0: É verdade.
1: Onde eu fiquei abismado a ver tanta gente junta num clube centenário,
0: É verdade.
1: Um clube histórico. Vitória... Um clube histórico que agora vai para os campeonatos nacionais, vai para o campeonato de Portugal, mas continua-se a ver aquele povo, a cidade fica vazia para ir ver o Vitória, é impressionante.
0: Sim, já tivemos mais Setúbal hoje, já antigamente, aqui há uns anos atrás, era Setúbal, era do Vitória. Agora já, não nada contra, mas há muita gente que já nasce benfiquista e sportinguista.
1: Pois,
0: só me custa uma coisa de só falar disso, tínhamos muito para falar.
1: Lá sentado ao meu lado estava lá o Zé Mourinho nesse tempo. Portanto,
0: pois estava.
1: Olha, temos que ir ao telefone outra vez, portanto, olá, boa noite.
2: Olá, boa noite, não diga quem é.
1: Olá, boa noite, como é que está? Onde é que tem andado?
2: Não diga quem é, que é para ver se esse miúdo sabe quem é que eu sou.
1: Eu não digo quem é.
0: É a amiga Helena.
1: É, exatamente. Olha, onde é que tem andado? O que é feito
2: assim? Mas eu não posso andar fugida, toda a gente se lembra de mim, toda a gente não me larga, eu não sei o que é que eu tenho, deve ter alguma coisa muito docinha, é a mexinha, não é?
1: Uma pergunta que vou fazer, como é que está essa saúde?
2: Tem uma pergunta para me fazer? Uhum.
1: Como é que está essa saúde? Está melhor ou nem por isso?
2: Não, e não tenho boas notícias, não.
1: Então?
2: Parece que anda para aqui qualquer coisinha que tem que ir para a faca.
1: Então, mas se for para recuperar e para melhorar, que seja isso.
2: Diga?
1: Se for para melhorar, que venha ela, que venha a faca, que venha ao cutelo, venha tudo.
2: O que é que uma pessoa vai fazer? Não se pode ir pôr à porta de ninguém,
1: claro,
2: não é?
1: Sim. Claro que sim.
0: A última vez que você ligou-me até falou sobre isso, não é?
1: Exatamente.
2: Sim.
0: E agora, olha, mas é o que
2: e
0: o Paulo
2: E vocês
0: disse.
2: Da televisão, não foi?
0: Vinha eu da televisão. E sim, a amiga ligou-me. E aí, olha, a gente tem que ter fé e não baixar os braços e há de correr tudo bem. Foi
2: exatamente,
0: o que eu lhe disse da última vez. E vai
2: deve
0: correr tudo bem.
2: Deve estar para aí para a semana. Eles ainda não me disseram nada. Pois. Dia 14 vou lá. Novamente. Uhum. E depois estou à espera. Falta de exames, não é?
1: Lá tem que ser.
2: O problema é que está tudo preenchido, não é?
0: Pois. O problema é que a nossa saúde cá no nosso país está complicado.
2: Está muito.
0: Se uma pessoa tiver dinheiro.
1: Olha, tiraste as palavras da boca que eu ia dizer isso. Eu ia dizer isso.
0: Eles do governo e essa gente toda está tudo bem fornecido. O pior é a gente, a malta que trabalha, a malta.
2: Pois.
0: Estamos sempre tramados e depois à espera listas e anos à espera. Para fazer qualquer coisa e às vezes torna-se complicado. Mas vamos pensar que vão chamar e você vai ficar boa e vai estar pronta aí.
2: Eu tenho esperança e sou forte.
0: É isso mesmo.
1: É isso mesmo, é o que se quer.
0: E é, sim senhor. É. E é uma querida, dá muito apoio a nós artistas, à nossa música, sempre nesta iniciativa.
2: Então, e agora saiu o CD novo, foi?
0: Não é CD, é formato digital. O CD, por acaso, eu ainda tenho que oferecer-lhe o meu CD, ou já lhe tinha mandado o meu CD?
2: Já mandou o outro, o primeiro, salvo erro.
0: Ainda foi o primeiro?
2: Sim.
0: Com o Lázaro?
2: O primeiro, eu não me lembro, foi quando você foi à Rádio de Mafra.
0: Ah, então já tem este. Já tem este.
2: Eu não sei se tem esse que você mostrou agora aí.
0: Então eu vou-lhe mandar com todo o gosto, mas este, por acaso... Hoje trouxe aqui para oferecer aqui ao nosso amigo Paulo.
2: Ó Paulo!
0: Vou já aproveitar.
1: Estraga-me com mimos.
0: Grande Paulo!
2: Estraga-me com mimos.
0: É verdade.
1: Mas este aqui vai ter que ter uma dedicatória
2: especial. Olha, tem
0: a filhota está aqui ao lado e está-me a acompanhar e muito bem.
2: Está boazinha ela.
3: Boa noite, está tudo
2: Olá,
3: bem?
2: Olá, querida, está tudo bem?
3: Tudo bem.
2: Sim, senhor.
0: Ana tem estado.
2: Acompanho por muitos anos este grande cantor.
3: É verdade, o meu pai é mesmo um guerreiro, é verdade.
0: Esta senhora Ana é uma senhora que dá muito apoio aos artistas e ao pai também, tem sido uma querida. E da rádio, destes programas.
1: É verdade.
0: Arranjou-me lá uma entrevista na rádio de Mafra, daquele senhor, como é que se chama o senhor? Não, agora...
2: Rogério Batalha.
1: Rogério Batalha, já estive com ele.
0: É um senhor, um dinossauro. Olha, já da rádio.
1: Já estive com ele. Já estive com ele lá na RCM.
0: É verdade.
1: Na Rádio Clube Mafra, lá com ele.
0: Foi uma entrevista mesmo antiga, epá, mas foi brutal.
1: Olha, com isto.
2: Foi muito bom.
0: Muito bom, foi uma entrevista muito boa, onde tive.
1: O estudo é brutal.
2: Mas sabe, o Luizinho foi lá e eu disse à minha neta: levas-me à Rádio de Mafra fazer
1: lá
2: uma surpresa.
1: Lá
2: então lá fui fazer uma surpresa ao Lajinha. Ai, o Lajinha quando me viu.
0: É verdade, é verdade. Eu lembro-me perfeitamente porque tive o feedback de grandes acordeonistas, o Tino. Tino Costa, não?
1: Tino Costa ou Tino Lage?
2: Eu acho que era o Tino Costa. Ele estava lá todos os sábados.
0: Sim, fenou, entrou em direto e mais, houve mais uma ou dois pessoas que conheciam o meu avô e são grandes acordeonistas de muitos anos, muito antigos, e que entraram em direto comigo lá nesse programa. Foi muito bom.
2: Foi,
0: sim, senhora.
2: Foi.
0: É.
2: Há entrevistas muito bonitas.
0: Não, e
2: esta, o Paulo também faz.
1: Esta de hoje é linda.
0: O Paulo é uma pessoa 5 estrelas também. Um amigo e com grande conhecimento. Ele não está a ouvir. Ele foi ali fora, ele já vem.
2: Não,
0: é um grande profissional e tem aqui um programa sempre um gosto.
2: Sem dúvida.
1: Helena.
2: É assim. Está a ver, meus queridos. Então, olha, uma boa noite para todos, um bom regresso a casa.
1: Muito obrigado.
2: Lá por casa está tudo bem, não?
1: Tudo ótimo, todos bem.
2: Tudo bem, isso é que é bom.
1: Muito obrigado por ter ligado. Foi um gosto enorme voltar à vila. Já tínhamos saudades.
2: Obrigada, Paulo, saudades.
0: É verdade.
1: Para a semana estamos cá com a Xana Carvalho, se quiser ligar.
2: Eu sei.
1: Se quiser ligar, como é que sabe?
2: Eu estive com a Xana Carvalho nos anos do Eduardo Santana.
0: Está a ver?
1: Ai, a Xana Carvalho já se desbrocou toda. Ai, a malandra. Para a semana vai levar tal aqui comigo.
2: Mas eu não lhe sei dizer onde é que foi. Sei que é um restaurante que é um barco.
1: É um barco? Então isso foi no Seixal.
2: É?
1: Foi no Seixal.
2: Sim, no Seixal.
1: Sim, no Seixal.
0: É o Lisboa à Vista.
1: É o Lisboa à Vista, sim.
0: Foi onde eu gravei o meu videoclipe para toda a vida.
2: Foi.
0: É verdade, tenho filmagens do meu videoclipe para toda a vida. Filmei no Lisboa à Vista.
1: Então é lá, sim, exatamente.
0: E é malta 5 estrelas. Posso dizer que os proprietários não me conheciam, eu telefonei para o telefone porque precisava de um sítio, estava a gravar ali na zona do Barreiro. Tive pessoas conhecidas que eu ia fazer publicidade, não ia pedir nada de grátis, ia fazer publicidade, e disseram-me não. E aquelas pessoas não me conheciam de lado nenhum, disponibilizaram o barco para fazer as filmagens.
2: Claro. É isso. Ai, às vezes. Às vezes marca, é verdade.
1: Já lá gravei uma entrevista para o Diário do Distrito.
0: Sim, sim.
1: Lá
0: sim.
1: No barco.
0: Foram 5 estrelas.
1: Cá fora.
2: Eu tenho fotografias e coisas de onde vou. Quando era nas festas do Carlos Corveiro, onde eu estive com o seu avô.
0: Certo.
2: Estive na festa de onde conheci o seu avô, numa festa do Carlos Corveira.
0: Veja bem.
2: E então depois tenho as fotografias todas já muito antigas.
0: Pois.
2: Gosto tanto de ver, de vez em quando
0: vai a recordação, né? É a velha tradição, né? Porque hoje em dia é tudo o formato digital e as fotografias perdem a graça. Mas quem gosta e quem estima, estar de vez em quando a ver uma fotografia é a tradição antiga. Aquelas de cá têm fotografias a preto e branco também, não é?
2: Pois.
1: E pronto, olha, um resto de boa noite.
2: Sim, senhora.
1: Tudo a correr bem.
2: Olha, então deu-me aí à sua menina e à sua
0: está
2: família toda. E ao Paulo,
3: igualmente.
2: Coisa.
0: Olha, e força, minha amiga, força.
2: Obrigada. Eu depois vou dizendo qualquer coisa.
0: Não, mas eu disse-lhe para ligar quando fosse, para me dizer como estava a sua saúde. Mas eu sinto que você vai correr tudo bem.
2: Está bem.
0: Acredito que vai mesmo correr tudo bem. A gente precisa da amiga cá,
1: claro,
0: sempre.
1: Principalmente com essa madeixa verde.
0: Manada.
1: Ah, vamos embora.
2: Pois, claro.
1: Vamos embora. Então, vamos.
0: Um beijinho grande, amiga.
2: Um beijinho grande a todos e boa entrevista.
0: Obrigado.
2: Corra tudo bem.
1: Tudo obrigado. Bem para si.
0: Muito obrigado.
2: Quando a gente fala, Jorge, para mandar o CD, eu pago-lhe a cobrança.
0: Não paga nada, eu vou-lhe oferecer. Mande-me outra vez uma mensagem com a sua morada. Que
2: sim,
0: isso já foi.
2: Pensas,
0: e eu vou-lhe mandar o CD. Você não tem pênis também, para não?
2: Tenho.
0: Tem pênis também? Ah, está uma mulher já muito à frente. Qual fotografias a preto e branco? Já a pena e tudo, assim é que é. Então, olha, vou-lhe mandar o CD com uma rúbrica e vou mandar uma pena com estes temas todos novos que não estão lá no CD. Todos os meus temas
2: então
0: são quase 40. O Paulo está a olhar para mim e está a dizer: só para mim não me trouxe a pena. São quase 40 já originais.
1: Por acaso a pena está ali.
0: Mas está ali a pena, está ali, não tem os 40 aqui.
2: Não,
0: mas o Paulo também já tem ali no computador. O Paulo. Estavam-me a dizer, mas já tinha ali as músicas.
2: Ah, está bem, Carlos, malandro.
1: Eu sou assim. Então vá, olha.
0: Um beijinho.
1: Um beijinho grande.
2: Beijão, vá. Até logo, amiga. Grandes para todos e obrigada.
0: Obrigado eu.
1: Até logo, obrigado.
0: Um beijinho grande. Beijinho, beijinho.
1: E pronto, ficamos com mais uma fala. Olha, entretanto, entraram aqui algumas mensagens, entre os quais a dona Lina Almeida, que diz: ainda não ouvi a Ritinha falar. Então, beijos aos três, saúde, felicidades e sucesso. Eu também já passei por aí, a última com fados, com os músicos que tocam para mim: grande guitarra Alberto Raio e viola João Costa, entrevista e fado com mais três fadistas. Lina Almeida, eu vi. E lembro-me bem de si. Entretanto, Gabriela Gonçalves: olá, boa noite, um grande beijinho para o meu grande amigo Crispim e para a filha Ana Rita, um grande cantor. A Fatinha Horta, a nossa poetisa residente das quintas-feiras do programa Entre Palavras do Pedro Nobre: boa noite, Paulo, saúde e um beijo aos convidados amigos.
0: Muito bem, um beijinho para elas todas, muito obrigado.
1: Helena, a Fátima Horta, que conheceste nas festas aqui de rádio.
0: Sim, sim, sim.
1: Que era a senhora que estava lá e que foi ao palco connosco.
0: É isso mesmo, um beijinho, amiga.
1: Olha, entretanto, há bocado estávamos a falar da vida. E a música é para toda a vida, não é?
0: É verdade. Acho que é mesmo para toda a vida. Epá, é uma coisa que nasceu dentro de mim. Fui criado desde novinho. A partir dos 5 anos fui morar para Palmela, para Volta da Pedra.
1: Volta da Pedra, sim.
0: E era onde o meu tio tinha a casa noturna, a famosa casa noturna, lugar de falada, malfa. Já nem lembro da letra. Cantei isso muito.
1: Mas o barato cantava isso.
0: São de cristal.
1: O barato cantava isso.
0: E o meu tio também, naquela altura, com o tal músico, o Tom Marques, o Manuel Carlos Destem, também o guitarrista também, que agora o palco da Festa Anima vai ter um palco com homenagem ao Manuel Carlos, chamar-se Manuel Carlos. Foi com eles que eu iniciei-me tudo. E cresci, morava por cima de um primeiro andar desta discoteca do meu tio e do meu avô, e cresci com estes temas, com a música. Portanto, a música já nasceu daí, este bichinho. Portanto, já são muitos anos. Aos 15 anos iniciei-me lá com um disco choque, né? Já vou fazer em agosto, para o mês que vem, se Deus quiser, dia 20, 52 anos. Há colegas que não dizem a idade, eu sou transparente, não, acho que... Gostava de ter um bocadinho menos, só para não ter tantas dores às vezes no corpo. Mas de resto, sinto-me muito bem como estou agora. Sinto-me um homem maduro. Tem sido uma batalha, sabes? Não tem sido fácil o caminho até aqui, porque tive muitos erros no meu passado, na minha juventude, que podiam ter sido fatais. E tenho tentado emendar muita coisa em mim. Claro que eu tenho um bom coração, claro que eu sou humilde, mas eu também tenho tido meus erros, às vezes... mas isso tem-me vindo a corrigir nestes últimos anos, e hoje lá estou, sou um homem.
1: O passado não é interessante.
0: É verdade, mas faz parte da história, mas faz parte do caminho, isso e não, da aprendizagem.
1: Isso não vale a pena.
0: Sim, olha, sim, sim.
1: Na sexta-feira faz anos um grande amigo meu que já passou por aqui. Entretanto, mandou-me um convite via WhatsApp. Tentou-me ligar, eu tinha o telefone desligado, depois mandou-me um WhatsApp a convidar para a festa de aniversário. Eu vou ter que ligar a ele, entretanto, não hoje, mas depois amanhã, ver se lhe ligo, porque eu não vou conseguir estar presente. Gostava muito, não vou conseguir estar presente, porque sexta-feira vou para Penamacor, vou com o Charneca de Caparica Futebol Clube,
0: pois,
1: para um torneio que é o Raya Cup, onde o meu filho vai jogar, o mais velho.
0: Por isso estás ligado, lá está.
1: Não, eu estou ligado. Eu estou ligado ao Xereca de Caparica neste momento. Pois. E pronto, uma ligação forte. Não estou com a equipa do meu filho, mas estou com a equipa de 2014, Infantis A, Futebol 11. E vamos jogar com a tua Vitória. Quando a gente lá for, depois eu aviso-te. Mas pronto, olha, vamos à música, vamos começar a promover os novos temas de 2026. Estamos a 8 minutos de ir para o intervalo já. Isto passou a correr.
0: É quando a conversa é boa, é sempre assim.
1: Isto passou a correr. E pronto, vamos para toda a vida.
0: Toda a vida.

0: Olha, como é que surgiu este tema?
1: Olha, este tema foi gravado pela primeira vez com o produtor o Marco Rafeiro, um abraço para ele.
0: Olha, não te esqueças que vais dizer. Cília Dias Gomes, boa noite a todos, beijinhos. Cília Dias Gomes, eu sabia que estavas desse lado. Não sei se estavas aí quando eu mencionei o nome do Reinaldo Gomes, não sei se conheces, mas é um jovem talento teclista que toca e canta como ninguém.
1: Nós falámos dele.
0: E falámos dele há bocado, e falámos de ti, como não podia deixar de ser. O Reinaldo, uma pessoa que... Muito em breve, havemos de falar para ver se passa por cá também.
1: É verdade, é um grande jovem, um grande ser humano, um grande coração, grande talento, e um grande músico.
0: Um grande talento, tem um grande talento, toca
1: mesmo.
0: Milhões.
1: Como referimos há pouco, é entre ele, como muitos músicos aqui da Margem Sul, muitos colegas que muito profissionais.
0: Mas como eu te estava a perguntar, para toda a vida, como é que isto nasceu?
1: Pois, por acaso, trabalhei pela primeira vez com o Marco Rafeiro. Costumo trabalhar com o Flávio Serrinha, também com o José Carlos Monteiro, com o Marcos, e desta vez apareceu a oportunidade do Marco Rafeiro, um excelente profissional, um grande ser humano, e gravámos dois temas, foi o Para Toda a Vida e o próximo, que é o que estamos a promover agora, que é o Festa na Aldeia. Gravámos no final de dezembro do ano passado, né? E depois, hoje em dia o formato digital está muito, muito em cima, não é? O formato digital, e a editora também opta por lançarmos um single 3 em 3 meses, daí lançarmos primeiro no final de janeiro o Para Toda a Vida e depois recentemente o Festa na Aldeia. Temos aí mais...
0: E entretanto houve alguém que ligou. Olá, boa noite. Olá, boa noite. Estou sim. Estou sim, muito boa noite.
2: Estou, boa noite, Paulo.
0: Olá, boa noite.
2: Olá.
0: Sabe
2: quem é que
0: está
2: a falar?
0: Conheci a voz, mulher da Quinta do Conde, música, cantora da Quinta do Conde, Carol.
2: Um beijinho grande para ti, rapaz.
1: Agora é que conheci agora, também, agora, nesta
2: e
1: parte.
2: E um grande beijão também para o Jorge, para a filha dele, para a Rita.
1: Obrigado. Grande Carol.
2: Já sabes, eu tinha que te ligar para te dar um beijinho, para te desejar tudo.
1: Obrigada,
2: bom,
1: amiga,
2: o
1: tu...
2: melhor que possa existir, porque sabes que eu gosto muito de ti.
1: Eu também. É verdade, Carol é... Ao início não estava a conhecer a voz, ao início estavas... Esta é a voz. Depois é que começaste a falar como tu és.
0: Até eu fiquei calado a tentar perceber que...
1: Ao início foi assim um bocado... Oi?
2: Por isso conhecem-me logo.
1: Não, depois assim... Oh, Carol, também gosto muito de ti, és uma pessoa espetacular, uma colega... E sabes como é que é, estamos juntos, não é?
2: Sim,
1: mas
2: sim.
1: A Carol agora anda só de Mercedes do Amor, só que era Mercedes, esquece os seus amigos.
0: Pois é.
2: Pois, então, eu agora só com o amor, é só amor.
1: Não há nada.
0: Carol, temos que combinar aqui.
2: Olha, o que a gente leva melhor nesta vida
1: é mesmo, amiga.
2: É o amor que a gente sente pelas pessoas que o merecem.
0: Oh, Carol, claro. Carol, há de me mandar uma mensagem a ver se a gente combina para setembro para vires promover o Mercedes do Amor.
1: Nessa altura, se calhar ela já trocou, já vai para o BM.
0: Pois, se calhar.
2: Ah, não sei.
0: Se calhar.
2: Não, a marca única para mim é Mercedes.
1: Não há nada.
2: As outras é paisagem para mim.
0: Tem que ser.
1: É mesmo, amigo.
0: Olha, Carol, tem que ser mesmo muito rápido, que eu estou a 40 segundos dos comerciais, tenho mesmo que ir para os comerciais.
2: Está bem. Olha, tá, escuta, bem? Eu depois ligo para ti, está bem, Paulinho?
0: Então aparece aqui no estúdio daqui a pouco, vá.
2: Tá bem,
0: beijo. Até já.
1: Um beijinho
0: já.
1: Grande, amigão. Um beijinho, meu. Beijinho.
0: Até já. Capaz disso é ela, digo-te já.
1: Pois, é capaz.
0: Não, outra vez fez isso, mas às vezes não aparece. Olha, estamos a 20 segundos dos comerciais, temos que ir mesmo aos comerciais. Vamos. O que estávamos a falar, vamos começar na segunda hora, mas vamos começar em grande na segunda hora. Vamos começar com o Festa na Aldeia e vamos falar do Festa na Aldeia. Depois, entretanto, vamos falar também do projeto da Ana Rita Crespim. E pronto.
1: É isso.
0: Fiquem por aí, nós já voltamos e até já.
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0: E olha, a festa na aldeia, e entretanto apareceram aqui duas mensagens maravilhosas. Sandra Ferro, boa noite, bom programa, beijinhos. Por acaso tenho saudades de uma autêntica festa da aldeia, diz a Sandra Ferro. A Sandra Ferro era a antiga locutora do Fora de Palco, passou para a RDS e eu estou cá a tremer das pernas a substituir a Sandra Ferro. Sandra Ferro, boa noite. Se ainda te lembras do número de telefone aqui do estúdio, liga para cá, por favor. Está bem? Tinha muito gosto de ter-te aqui em direto e em exclusivo aqui também com o Jorge Crispim e com a Ana Rita Crispim. Era muito giro. Entretanto, Dina Silva Martins, que é de Setúbal, diz boa noite a todo o auditório, ao Paulo, ao Jorge e à Rita, ainda diz boa noite a todo o auditório, também Sr. Paulo, também a esses artistas da nossa cidade, Ana Rita e também ao pai Jorge Crispim.
1: Muito bem.
0: Danny e Mary, olá, boa noite, locutor Paulo, grande abraço, amigo. Olha, um grande abraço e abraço aos convidados.
1: Muito bem, obrigado.
0: Continuando, no final da primeira hora estávamos a falar do Para Toda a Vida e entretanto entramos na segunda hora com o Festa na Aldeia, que eu ainda vou passar este tema novamente mais à frente, porque estamos exatamente naquela altura das festas populares, das festas da aldeia. E sei que vais andar muito em breve, já a partir da manhã, a percorrer o país quase de lés a lés nas famosas festas da aldeia.
1: Verdade.
0: Mas já vamos falar sobre isso. Neste momento, nós ficámos naquela parte do Para Toda a Vida, estavas-me a explicar como é que tinha nascido o tema, e depois, entretanto, também te faço já a segunda pergunta, que é como é que nasceu o Festa na Aldeia. Já falámos em off sobre isto, mas as pessoas que não sabem...
1: Pois, como estava-te a dizer, estes temas foram os dois gravados ao mesmo tempo no final de dezembro de 2025, com o Marco Rafeiro, e eu pedi um tema tipo o kuduro popular, como a gente diz, né? E outro tema assim de um pimba dance, e apareceu estes dois temas, dei a ideia, não é? O Para Toda a Vida tem uma letra de amor, gravei assim, não balada, mas com aquele ritmo daquele amor que pode dar como acabou, foi excelente quando foi vivido, mas depois acabou, mas também pode simular que foi um amor, nós no vídeo quisemos simular que foi um amor tipo de verão, pois ela partiu para o estrangeiro e ficou, foi-se embora, está lá no estrangeiro e ficou no meu coração. Um beijinho para ela. Agora é assim. Ai. Até me deu calores. Agora é assim. É verdade.
0: Rita, o que é que tu pronto, sabes que.
1: Ela guarda os segredos do pai.
0: Está
1: bem. Está-se a rir, puxas por ela, olha, pronto. Começa-se a rir, parta-se a rir. Não. A gente estamos sempre. Como há bocadinho a nossa amiga Helena dizia que tínhamos que brincar um pouco também, não podemos levar a vida sempre sério, não é? O Festa na Aldeia, pronto, já foi uma música, um bailão, é uma mistura de música brasileira com música pimba, chamado pimba português, e nós quisemos fazer uma homenagem às festas na aldeia, que às vezes são feitas com tantos sacrifícios, há pessoas, e eu dou valor porque comecei, além destas festas todas que eu sei que há tantos sacrifícios em certos sítios, principalmente nos Açores, onde eu tenho sido bem recebido nos últimos 2 anos para cá, eu vejo quando eles fazem aquelas festas, muitas vezes as próprias pessoas que organizam as festas, os chamados mordomos lá, tiram o dinheiro do próprio bolso para pagar as despesas, não têm tantos apoios, e é com tanto sacrifício que estas pessoas às vezes fazem o ano inteiro a montar a festa para chegar ao verão, e nós artistas depois é só chegar lá e atuarmos, mas houve muito trabalho atrás disso, com muitos sacrifícios, para dedicar a todas as comissões de festas, a toda a gente que está ligada à música, e foi bem, lançámos no final agora do mês de maio e está a correr muito bem, as pessoas estão a gostar muito bem da música, ainda hoje, como disse, gravámos outra vez, na segunda-feira vamos estar novamente num programa pela primeira vez no Porto Canal, nunca lá fomos, porque...
0: Também já passei por lá também.
1: É verdade, tenho trabalhado muito na Margem Sul, e falta o mercado do Norte. E o nosso espetáculo, quando houver oportunidades, vai vender muito bem para o Norte, porque é música que o pessoal do Norte gosta. Basta haver a oportunidade, temos muitos bons colegas lá também e ainda não surgiu. Daí, na segunda-feira, dia 13, vamos estar pela primeira vez no programa por perto, no Porto em Direto, e é mais uma oportunidade que temos para mostrar o nosso trabalho e promover este tema, este e o Para Toda a Vida, que é o que estamos a promover, que é os mais recentes.
0: Lá em cima, nessa zona, mais acima do Porto, em Famalicão, tem lá uns contactos interessantes que para ti pode interessar, que é uma rádio também local, que é a Rádio Cidade Hoje, por onde eu já passei, e mando um grande abraço ao Manuel Sanches, que é o locutor do programa, que tem sido uma pessoa extraordinária, que eu entrei uma vez naquele estúdio para ser entrevistado como escritor, como autor, como aquilo que eu faço. Sim, sim. E nunca me esquecem, sabem o dia do meu aniversário, sabem qual é o dia mundial da poesia, e passam sempre coisas minhas e mandam-me os áudios a dizer: passámos isto em direto na rádio. Pá, é brutal, são pessoas claro que maravilhosas que jamais claro que posso esquecer, que algum dia entraram na nossa vida e claro, vamos ajudar.
1: E, isso é muito importante, sabes?
0: Muito bom.
1: É muito importante.
0: Portanto, quando precisares, quando fores para essa zona, diz-me quanto tempo que é para eu falar.
1: Ok, obrigado.
0: E
1: sabes, Paulo, é muito importante. A vida é uma curta passagem e nós às vezes podíamos apoiar-nos mais uns aos outros. Nem todas as pessoas pensam assim.
0: É difícil.
1: É difícil. Não, é muito complicado. Mas tudo seria mais fácil.
0: Olha, Joana Camilo, olha o meu mano.
1: É verdade, a minha mana. Sabes que eu tenho uma nova mana, que é a Joana. A Joana é uma jovem, mando-lhe um beijinho muito grande, uma jovem muito querida, não conheço pessoalmente, é lá do Norte, lá de Vila Real. Dá muito apoio à nossa música portuguesa, muitos artistas. E tem também nos últimos tempos. Foi uma jovem.
0: Está a mandar beijinhos, meu irmão.
1: É verdade, ficou no meu coração. E ela, quando falou comigo, aqui quando começámos a ter mais convivência, que a gente já seguia nas redes sociais, mas não tínhamos tanta convivência. Ela disse-te se eu me importava que eu ficasse irmão dela. E isso caiu-me no coração, sabes? Estas palavras desta jovem. E ela é muito querida, mando-lhe um beijinho muito grande. E é a minha mana. Pronto, um beijinho para a mana. Sim. E está aqui a sobrinha também.
0: E está aí a sobrinha. Olha, eu sei que a partir da manhã vais começar a andar aí pelo país.
1: Já estamos. Já vem entrar, já. Festas de Águas Moura, para ir fora.
0: Vais andar por onde?
1: Tivemos também recentemente também nos Açores, em Rabo Peixe também.
0: Bela terra.
1: É verdade, bela terra mesmo. Acredita que é bela terra.
0: É giro aquilo.
1: É giro. Sabes que a Netflix com aquela história? Que é...
0: Sim, mas antes de aparecer a Netflix, eu já tive Rabo Peixe. E Rabo Peixe é uma cena completamente brutal.
1: Brutal.
0: Porque tu vês uma realidade. Vês uma realidade diferente daquilo que estás habituado.
1: Sim, sim.
0: Tu vês o pontão, vês o oceano e vês os pequeninos, os miudinhos do pontão mandar-se para dentro d'água. E não só. E tu entras lá de carro e começas a ver as persianas a subir, a pensar, é polícia. Mas não é polícia. Pá, foi muito giro. Eu quando lá estive... Conheci aquele grande mago da música, que é o Sandro G, que é de lá, de Rabo Peixe. Conheci-o lá, por mero acaso, porque eu entrei lá no único café que Rabo Peixe tem.
1: Agora já tem mais.
0: Mas quando lá fui, só havia um, e entrei lá e ficou tudo a olhar para mim, assim, quem é este?
1: Pois.
0: E estava lá o Sandro, e conheci
1: Rabo Peixe, está mais envolvido.
0: Eu quando olhei para ele, conheci-o logo, tirei logo a pinta. Depois estive ali um bocadinho a falar com ele. E é uma pessoa também magnífica.
1: Eu acho que agora está na América, está emigrado.
0: Sim, mas ele está. Ele parou com a música.
1: Sim, não, sim.
0: Mas continua muita gente a falar nele. Ainda há pouco tempo a RFM falou nele.
1: É verdade, sim. Falou foi nele. Um grande êxito quando apareceu em força. E Rabo Peixe, por acaso gostei. Já tinha estado lá com a Ana há 2 anos atrás. Houve a oportunidade de intermédio também dos colegas dos Doce Sinfonia. Um abraço para eles. Que são um casal que vive lá nos Açores, e eles vieram cá a Setúbal. Eu gravei o primeiro videoclipe deles, ainda na altura estava de início um vídeo meio amador, mas foi o princípio para daí a rampa deles começarem a levar o projeto mais artista. e eles depois deram-me a oportunidade de ir lá, porque não é fácil, lá está, quando as pessoas não conhecem, há muitos colegas, há muitos e-mails e as pessoas...
0: Mas como é que correu? Correu bem?
1: Correu. Nós fomos às festas de rap peixe a primeira vez, que aquilo tem várias, não é só uma. Ali nos Açores há várias festas.
0: Eu conheço bem.
1: Ali no mesmo, se eu preciso do mesmo sítio, já há três ou quatro festas ao mesmo tempo. Aquilo é festa sempre, é festa na aldeia sempre. E correu bem. E a partir daí as pessoas. Olha. É.
0: É dia de ir à missa, temos que ir
1: à missa. É dia de ir à missa.
0: Temos que ir à missa. Olha, entretanto, vamos só aqui meter um tema. Já voltamos.

0: Ai, ai, ai. Tá calouro, tá calouro.
1: Está muito calor.
0: Por acaso é verdade.
1: Está, por acaso está. Olha, tivemos que meter aqui esta música porque parecia que estávamos na missa, estava a chegar ao senhor prior.
0: Desculpa aí o sino.
1: Estava aí a chegar ao senhor prior. Olha, mas como estávamos a falar? Estávamos a falar que ias andar brevemente aonde?
0: Prontos, como estava a referir, né? Tivemos recentemente nos Açores e para aí afora, e agora a partir da manhã, lá vamos então a fazer esses espetáculos, e amanhã vamos estar nas festas do Coce, perto de Cruz, a partir das 22 horas. No dia 11, sábado, vamos estar nas festas das Figueiras em Pegões, 22 horas também. No dia 13 temos o Porto Canal, no Porto, no famoso estádio do Dragão. É a primeira vez que vou lá. Nunca fui ao Estádio do Dragão também.
1: É mesmo.
0: Lá vamos recordar o grande Pinto da Costa, não é?
1: O Jorge Nuno.
0: É verdade, é verdade.
1: É.
0: Depois vamos estar no dia 17 na Festa Anima em Setúbal. Grande, grande, grande espetáculo na Festa Anima em Setúbal. E convido todos aí do distrito a aparecerem lá na Festa Anima em Setúbal. No dia 18 temos dois espetáculos no mesmo dia. Vai ser, não sei como é que a gente vai fazer isto, mas vai ser assim um bocado complicado, mas temos que fazer por gosto. Já tinha um espetáculo marcado para dia 18 nas festas de Cajados aqui em Palmela, que uma grande amiga minha que está lá na coletividade, que é a Sónia, e vai lá estar os meus músicos também, que têm a parte do Nuno e o Pedro, também estão a fazer a parte de animação de baile e de som. E houve um convite da Junta Freguesia de São Francisco da Serra, de Santiago do Cacém, que insistiu mesmo para eu estar presente, e até trocaram as voltas, e vocês abrem o espetáculo das 9 horas, vocês fazem das 9 às 10 e vão-se a vestir pelo caminho e chegam a Cajados. E a Sónia, como é a grande amiga minha, autorizou a gente a começar o espetáculo às 11h30, portanto vai ser sair de um lado, entrar no outro.
1: Sabes uma coisa, normalmente quando toca o telefone ou alguém quer falar connosco, ou então são discos pedidos e está alguém do outro lado.
0: É verdade.
1: Olá, boa noite.
2: Olá, boa noite.
1: Boa noite. Tenho o gosto de estar a falar com?
2: Com o Diogo.
1: Diogo, como é que estás? Como é que está a Alcaça do Sal? Está bom?
0: É verdade, Diogo.
1: De Alcaça?
0: Sei, sei.
1: Está tudo bem?
2: Está fininho, por isto.
1: Hã?
2: É verdade.
1: Ah. Olha, sabes estar cá o Jorge? Deve estar a acompanhar?
0: Pois.
2: Estou.
1: E que tal? O que é que estás a achar? Queres falar com o Jorge? Queres fazer alguma pergunta ao Jorge?
2: Está, estou a gostar, Olá, amigo Jorge.
0: Como é que é, meu amigo? Tu sabes, ó Paulo, o Diogo conheci-lhe aqui, intermédio da rádio, e depois tu disseste, nós falámos, e disse que entregava-lhe um CD.
1: Exatamente.
0: E encontrei o Diogo no Intermarché de Alcácer do Sal. E entreguei-lhe pessoalmente o CD, tenho uma fotografia com ele e tudo. É verdade.
1: Maravilhoso.
0: É verdade.
1: Maravilhoso.
2: Exatamente.
1: Diogo, ainda bem que ligaste, foi um gosto enorme ouvir-te.
2: Ok. E queria também dar aí mesmo à filha também do Jorge.
0: Fiquei sem ouvir. Ah. Muito obrigado, Diogo. Está tudo bem contigo?
2: Está tudo.
0: Tenho que ver, nunca mais fui para aqueles lados. Também, epá, vocês estiveram muito aflitos agora, né, com estas tempestades. Fiquei com o coração cortado quando vi Alcácer do Sal debaixo d'água, completamente. Eu tive para ir fazer também aí um espetáculo, depois ficou cancelado num restaurante de uma amiga, também ficou debaixo d'água, completamente. E fiquei, mas graças a Deus, recentemente passei por lá só de passagem. Não parei porque vinha à pressa, vinha lá do Alentejo, né, onde eu fazia viagem, mas fiquei feliz já ver aquelas pessoas assentadas lá na esplanada, já ver Alcácer como sempre foi, né? Um bem-aja a todos que colaboraram e ajudaram ao Alcácer e à Câmara Municipal, que não foi fácil ver Alcácer assim. Um grande abraço para ti, Diogo, e espero em breve fazer-te uma visitinha e que a gente se encontre lá no Intermarché.
2: Ok, Jorge.
0: Está bem, amigo? Grande abraço, meu amigo.
1: Grande abraço, obrigado, boa noite, está ligado.
0: Até logo, amigo.
1: Até logo, obrigado.
3: Boa noite.
1: Um resto de boa noite, obrigado. E olha, continuando, também tens um talento ao lado que começou a dar agora os primeiros acordes e o telefone toca outra vez e o telefone toca outra vez e temos que ir a outra fonte novamente. Olá, muito boa noite.
2: Os primeiros acordes e
1: estou a ser muito boa noite? Boa noite.
3: Olá, muito boa noite.
1: Olá, muito boa noite. Como é que está?
3: Eu estou à espera da hora do baile.
1: Estás à espera da hora do baile, tu? A sério? Pá, mas há sempre. Há baile todos os dias de manhã na RDS?
3: Oh, pá, então sou a canto distraída.
1: Ando distraída? Então, basta estares com a Helena, aquela mulher é um furacão.
3: E eu também tenho que dar notícias às pessoas, tenho que falar com as pessoas, também dizer é coisas às pessoas.
1: Por acaso, ainda hoje ouvi as notícias dadas por alguém conhecido. Mas a voz era conhecida, agora a pessoa acha que
3: sei quem é. E disseram alguma coisa de jeito?
1: Que amanhã ia chover, se não chover está um lindo dia, pronto.
3: Então pronto, menos mal.
1: Mas pronto, olha, como é que estás?
3: Agora estou melhor, já estou de barriguinha cheia, acabei de jantar há bocadinho.
1: Ai, és o maior.
3: Portanto, por isso é que também não vos liguei mais cedo. Mas pronto, hoje como estou assim um pouco mais sossegada, pensei, não, vou acompanhar o programa e sabia que o convidado que serias por aí. Portanto, lembrei-me, olha, vou fazer aqui uma surpresa sempre boa.
1: Eu vou dizer uma coisa, eu estou a descer na vida que a cadeira está a descer. E daqui a pouco estou a ficar sentado no chão.
0: Não,

0: juntou-se logo aqui uma voz profissional logo a falar.
1: Agora sim, já tô...
2: Obrigada. Como é que estás? Eu mais ou menos tenho estado aqui a acompanhar. Tenho andado aqui nos meus afazeres, mas tenho andado a acompanhar-vos. Como é que estás? Tudo a correr bem?
0: Está a falar para mim, não é?
1: Está a falar para ti.
2: Sim, sim,
0: sei lá, pois o Paulo...
1: Eu não interesso.
0: O Paulo agora está grande. Agora olha, também gostava que esta cadeira fosse olha, assim como a tua. A minha é muito baixinha.
1: Agora já se na vida. Não viste
0: já sou um bocado marreco, olha.
1: Não viste há bocado, estava a descer na vida. A cadeira começou a descer sozinha.
0: E já te avontaste.
2: Ai, estás crescido, realmente, agora já vejo.
0: Agora já vi. Ó Sandra, está a correr tudo bem, graças a Deus. Olá. Estamos aí a promover um novo trabalho e uhum. tem sido uma luta, não é? Porque nada cai do céu e não tem sido fácil, mas tenho ido um bom caminho. Aquele lema que devagarinho se vai longe, mas estamos a ir bem nestes últimos anos.
2: Faz parte da guerra, faz parte, sempre ouvi dizer e sempre vos ouvi dizer a vocês, os artistas, que faz parte do caminho, ir entrilhando o caminho assim, faz parte, ir conquistando, não é? Porque nada cai do céu e depois também tem tudo mão beijada, convenhamos que eu acho que, pelo menos para mim, não tem piada nenhuma.
0: Não.
2: Tudo mão beijada também não dá pica nenhuma, como
0: sim,
2: costuma dizer,
0: sim. Mas às vezes também precisamos de alguns apoios, não é?
2: É verdade.
0: Eu devagarinho, os apoios vão vindo, já podíamos ter mais, já merecíamos mais. Mas aos poucos vão aparecendo novas oportunidades, novas pessoas na nossa vida e isso é muito importante, o lema é mesmo esse. E eu sou daquelas pessoas também que estou sempre disponível para ajudar também, quando me pedem ajuda também estou cá sempre para ajudar. E às vezes nós sozinhos, claro que tudo depende de nós para conseguirmos o sucesso, porque se não for nós a lutarmos não conseguimos chegar lá. Mas claro que se houver alguns apoios e algumas ajudas de pessoas de bem que estejam ao nosso lado, claro que somos mais fortes e é isso que tem estado a acontecer. E hoje é mais aqui mais uma outra oportunidade, tendo aqui no programa do Paulo, já sei que também já foi o teu programa e continua, tens sempre lugar, não é? Porque foi
1: esta casa é dela também.
0: É mesmo, não é? É uma grande profissional, sim senhora.
1: Esta casa é dela também.
2: Olha, eu tenho uma curiosidade, eu tenho uma pergunta para te fazer. Posso, Paulo? Posso
1: Podes,
2: fazer uma pergunta
1: claro
2: aqui ao nosso convidado?
1: Claro que
2: olha, tu tens, não, é muito simples e provavelmente é uma curiosidade também de quem nos acompanha lá em casa. O nome Crespim é o nome de referência da nossa música, da nossa cultura. Como é que é carregar, entre aspas, obviamente, eu acho que vais perceber a ideia, como é que é carregar este nome?
0: É uma responsabilidade, não deixa de ser, mas é um orgulho, sabes? É um
2: claro
0: orgulho,
2: sim,
0: é um
2: claro
0: orgulho porque quando tocam no nome, pronto, o mais semante é o meu avô, o José Crespim, infelizmente já não está cá connosco, mas a memória está sempre, né?
2: Claro.
0: É um orgulho muito grande. Ainda hoje estivemos a gravar um programa para a RTP e os apresentadores falaram novamente do meu avô e eu agradeci.
2: É inevitável não
0: esquecerem do meu avô, é claro que também não deixa de ser uma responsabilidade, mas já tive mais aquele nervosismo ao início, agora fico com muito, muito feliz e às vezes até comovido. Vem uma lágrimazinha assim ao canto do olho, disfarçadamente, já me aconteceu. E sinto que o meu avô onde está fica feliz e sinto orgulho por ser eu.
2: Claro, sim.
0: Nós temos bons artistas na família, temos artistas, tenho mais artistas na família, né? A Helena Silva, que era a mulher do meu avô, um grande nome na música portuguesa, do fado. Temos a minha prima, que é Tânia Oleiro, é Crespim, mas tem a parte do nome do pai, que é uma grande fadista também muito conhecida. A Jéssica Crespim, o Fábio, temos muita gente ligada. O meu tio, o meu padrinho, o Mário Crespim, não podia deixar de ser lá, por os anos passaram, mas tem um grande nome também da música. Mas claro, o nome mais semante é o do meu avô, e é do meu avô é que toda a gente toca, e eu fico muito feliz porque ele já não está entre nós, mas ele lançou ele lançou muitos artistas com grande nome. A Ágata, por exemplo, na altura era a Fernanda de Sousa, foi o meu avô que gravou o primeiro disco dela, o meu avô que gravou a Ruth Marlene. Ainda há pouco tempo tivemos no Domingão em Setúbal com o grande Emanuel. O Emanuel referiu que ainda tocava teclado, na altura tocava para o meu avô, portanto é esse carinho que sentem para o meu avô, e onde ele está, ele agradece, porque a gente às vezes quando morre cai no esquecimento, muita gente às vezes cai no esquecimento, e quando se lembram do meu avô é bom sinal, e quando sou eu a carregar essa responsabilidade ainda fico com mais orgulho, mas também fico com o coração apertado dele não ter visto em vida, porque eu disse a ele uma vez, ele estava a ver o Samos Portugal, eu acompanhava o Belito Campos na altura, e eu disse, olha, vou um dia, ainda vou conseguir ser eu estar ali a cantar. E ele disse, eu vou estar cá para te apoiar. E depois faleceu, não viu esta parte. Viu-me a cantar, é verdade. Não viu...

0: não viu esta parte, mas quando ele faleceu as portas da televisão abriram-se, sem nada vem por acaso, não sei. E já
1: nada,
0: senti,
1: era o que eu ia dizer,
0: e já
1: nada
0: senti,
1: é por acaso.
0: E já senti num espetáculo meu, eu sou uma pessoa muito crente, e senti um arrepio muito grande num espetáculo meu, senti que não estava ali sozinho naquele momento, e como estou a sentir agora, de repente, mas é saudável, é uma coisa saudável, estar a falar, é sinal que ele está comigo.
2: Sim,
1: claro que sim. Olha, eu habituei-me a dizer e a pensar, e tem-se aplicado em tudo na minha vida pessoal, para cima de tudo profissional, e o Paulo sabe disso. Habituei-me a pensar que nada nem ninguém é por acaso. Portanto, e isso aplica-se ao percurso que tens feito e como tantos outros colegas, obviamente. Sim. Mas tudo, com as pessoas certas, tudo faz sentido e é muito mais prazeroso.
0: Claro que sim, claro que sim. Nós sozinhos já. Com boa ajuda e pessoas certas ao nosso lado, claro que as coisas ficam muito mais fortes e precisamos todos uns dos outros.
1: Claro, nós, sim,
0: eu tenho vindo a aprender sempre com todos os colegas, seja mais novos, seja mais velhos, e tenho que ter uma coisa boa que posso ter na sua pessoa mais perfeita também, não é? Ninguém é perfeito, mas tenho uma coisa que é o respeito. Sei respeitar a pessoa, seja colega que esteja há 2 dias na música, seja colega que esteja há 50 anos na música. Isso é muito importante. E pronto, e é assim, o meu lema é este, e vou continuar a ser assim.
1: Ainda bem que assim é, e vai ser um caminho longo, bonito e muito prazeroso, de certeza. Olha. E com muita música e baile. Ai,
2: mas
1: que saudade, eu tenho um bom bailarico.
2: Eu já meto o bailarico a dar outra vez. Olha,
1: oh, pá, mas relação... tenho mesmo... Quando é que vamos ao bailarico?
2: Quando quiseres. Olha,
1: não, um pezinho de dança.
2: Olha, em relação a nós, vê lá se apareces. Vê lá se vais fazer uma visita... Aparece aqui uma quarta-feira, surpreende, faz com que...
1: Está bem. Eu agora já não tenho treinos, portanto já acabei os campeonatos, já acabei tudo o que é.
0: É que tal aqui um desafio, agora deu uma ideia minha, né? Não sei se já aconteceu, se calhar não aconteceu, tu seres convidada do Paulo para fazer uma entrevista com o Paulo a ti.
2: Olha.
0: Era uma boa ideia, não era?
2: Olha.
0: Uma coisa gira.
1: Não sei, não.
2: Naquela ficava toda encavacada desse lado.
0: Mas era giro, era engraçado.
2: Era, e se calhar até corre bem.
0: E corre muito
1: bem.
2: Corre. Eu acho que são das 2 horas, 1 hora e meia a rir.
0: Pronto.
1: Pronto, menos mal, só ficamos com 1/2 hora de conteúdo.
2: Mas pronto, olha, vou pensar nisso.
0: Estás a ver? Já dei uma boa ideia.
2: Vossa Senhora.
0: Ai, eu choro.
2: Olha, que ideias. Minha querida, foi um gosto enorme.
1: É sempre bom voltar aí, claro.
2: Foi um gosto enorme ouvir-te. Vê se apareces.
1: Apareço.
2: Gostava muito que aparecesses. E pronto, olha, até breve. Olha,
1: até breve, devolvo-te o programa todo.
2: Um beijinho grande.
0: Muito obrigado, amiga, obrigada pela simpatia, para as tuas palavras, e é sempre um gosto. E um beijinho muito grande e continuação do grande sucesso que tens aí na rádio.
1: Muito obrigada, Jorge. Obrigada. Olha, e tudo bom, e vamos por aí, se não for num bailarico, olha, que seja no palco, que seja nas festas, seja nesta vida dos Facebooks, e a gente, o pessoal,
0: claro,
1: até que vamos sempre cruzar por aí.
0: Vamos cruzar, é bom sinal.
1: Sim. Um beijinho para vocês, Paulo, um beijinho, até breve também.
2: Até breve, até já.
1: Beijinho, tudo a correr bem.
2: Obrigado. E pronto, ficamos com a Sandra Ferro.
0: Muito bem.
2: E também com José Crespim e Helena Silva.
0: É verdade. Sabes?
2: É de familiar a voz.
0: É.
3: Ainda ouvi muitas vezes.
0: Teve no top, na altura do Carlos Ribeiro, quando era o top Portugal, média em Portugal. Esta música teve no top, com videoclipe e tudo, lembro-me perfeitamente.
2: Olha, há bocado, antes do telefone tocar, eu ia-te dizer que a menina que está ao teu lado, que é a tua filha, a Ana Rita Crespim, está-se a lançar na música com um talento nato, que é a guitarra,
0: uhum.
2: E já ouvi tocar e sei aquilo que ela toca. E ela tem feito aí umas coisinhas engraçadas e agora está a tocar contigo também em banda.
0: É verdade.
2: Eu vou falar com ela a seguir. Mas primeiro temos que fazer aqui uma coisa. Vou ter que fazer aqui uma coisa. Em primeiro lugar, que as pessoas merecem conhecer este talento nato. A gente já

0: Alguém me explica o que é isto? É que isto é muito bom.
1: É verdade.
0: Ana Rita. Olá.
2: Olá.
0: Ai, tanta vergonha. Olha, como é que é recriar novamente Carlos Santana com este tema?
2: É sempre muito bom, não é? Estes guitarristas também são uma força para mim, um aprendizado para mim, não é? É temas muito difíceis, exigem muita dedicação e eu tenho tido sempre essa dedicação na música, não é? E tem sido para mim mesmo uma inspiração também.
0: Já percebi que és fã de Santana.
2: Sim, sim, sou muito.
0: Só Santana?
2: Não, gosto também de AC/DC, Metallica, Gary Moore, Eric tem Clapton? Muitos mais outros, não Eric, é?
1: Eric Clapton.
2: Eric Clapton também,
1: Nirvana,
2: também.
1: Nirvana.
2: A Nirvana.
1: Também tem um tema gravado de Nirvana.
0: Ah, é isso verdade. É muito bom.
1: Uhum.
0: É muito bom, tenho que ouvir.
1: Sabes?
0: Tenho que ouvir esses talentos desta menina.
1: Estamos a ouvir um bocadinho
2: com efeito.
1: Delay.
2: Por
1: isso que ela está.
0: Com delay, que é por causa disto.
1: Ah. Para hoje.
0: Que é por causa disto.
1: Ela continua, já vai ganhando experiência.
0: Já vai querendo.
1: Mas custa. Sabes que ela é engraçado, porque nunca. Eu disse, ah, tens de cá a viola, ela é que se agarrou à guitarra. E ela toca estes temas que eu ouvia quando tinha 15, 16 anos. Quando namorava com a mãe dela. Que a mãe dela já não podia ouvir, neste tempo das cassetes, né, dos rádios, a cassete. E eu ouvia, era tudo. Era estas músicas. Era isto que eu ouvia, Metallica, CDC, ZZ Top, pronto, só boa música, boa música, boa música, o melhor, porque eu digo que isto é música a sério, não desfazendo as nossas músicas, mas isto é música a sério e ela tem um enorme talento e toca na perfeição, é muito dedicada, é
0: por acaso,
1: é raro enganar-se. Lá está.
2: Sim, sim, sim.
1: É raro.
0: Foi a primeira pergunta que eu fiz há bocado.
1: É verdade.
0: Se ela se engana,
1: então ela é muito exigente com ela própria.
2: Não, é verdade.
1: Eu às vezes dou-lhe conselhos, às vezes pode acontecer.
2: Fazer sempre melhor, não é? Né? Gosto.
1: Sim,
2: por exemplo, para o meu pai, ele diz, ah, já está bom. E eu, não, tenho que ficar ainda melhor, não é? Porque eu sou mesmo assim, não é?
1: Eu, para mim já está bom. Para mim,
2: pois,
1: isso é verdade, o público.
2: É verdade.
1: Tá, mas
0: sério?
1: Ela é mesmo até à última
0: hora. Sério que és assim?
2: Sim, sou exigente, gosto mesmo.
1: É
2: se
1: mesmo?
2: Eu puder fazer melhor, faço melhor, não é? Eu gosto sempre de evoluir cada vez mais, não é? Não é ficar ali por pouco, é sempre ir evoluindo, sempre.
1: Prontos.
2: Aprendendo cada vez mais com pessoas mais experientes, não só estes guitarristas, como o meu pai também, não é?
0: Mas ainda aprendes alguma coisa com o teu pai?
2: Sim. O meu pai. É verdade.
0: Agora fui mal. Assim.
2: O meu pai, não é? O meu pai é. Olha, por exemplo, o lutador que ele é, o caminho que ele percorreu para chegar até aqui não foi nada fácil, eu sei, não é? E é um orgulho imenso acompanhá-lo e aprendo muito com ele.
0: Não vale a pena ficar com a lágrima no olho.
2: Ele tem força, tem garra, isso é muito bom, não é?
0: Sim.
2: É mesmo uma inspiração mesmo para mim. Mesmo.
0: Olha, quando é que é a festa anima? Quando é que é a festa anima?
1: A festa anima é no dia 17 e ela vai lá estar também. Uhum. Aliás, a Ana acompanhou-me agora recentemente com a banda, por acaso este ano só fizemos um espetáculo com a banda. Não houvesse falta de oportunidades de fazer mais, mas optámos mais para as bailarinas e nós também tivemos que aumentar o cachê da banda, porque a promoção já vem de trás e daqui para a frente as coisas têm que ser diferentes. Aliás, este ano já estão a ser diferentes.
0: E quando é que a banda vai aparecer? Vai aparecer onde?
1: Nós estamos com umas ideias para o próximo ano fazer uma banda, além de ter os temas de Jorge Crespim, ter outros temas também. Ser uma banda com mais elementos, queremos aumentar, com outras pessoas também a cantar, não sei, só o Jorge Crespim, fazer parte de uma banda muito grande, para fazermos mais o centro, o norte do país. Sabes que essas bandas estão muito em força agora, com espetáculos maiores, porque também, sabes, isto, o projeto de artista tem sido uma grande dedicação e não tem sido fácil, e é mais no verão. É? Eu deixei de antes fazia os Santos Populares, fazia a passagem de ano. Não quer dizer que não tenha feito com projeto de artista, já aconteceu. Este ano até estive nos Açores também. Mas às vezes o Carnaval, o Dia dos Namorados, nós temos que optar também por outros projetos. O Jorge Crespim, artista, vai se dedicar, tem-se dedicado nos últimos anos, mas vai se dedicar especialmente às festas de verão, com as bailarinas e aos eventos de televisão e rádio e promover esses originais, e depois estarmos com projetos com outros músicos para fazermos a tal banda mais... Mas eles já tocaram este ano?
2: Sim, sim.
1: Com o Nuno e o Pedro, que há bocadinho referi, eles são grandes irmãos que eu tenho ali também, e tem o Duo, que fazem parte do nosso projeto também. E a Ana tem estado agora a aparecer muito bem e está no meio de espetáculos na música 9, né? Salvo erro.
2: É verdade,
1: agora trocámos aí o andamento. Música 9, a Ana sobra ao palco, minha convidada, e toca o Nosso Amor, que é uma kizomba muito bonita.
2: É verdade.
1: E depois ela toca, não é este tema, porque este tema é mais clássico, né? É mesmo AC/DC. Qual é o tema dos AC/DC? É o...
2: I Way to Hell.
1: Epá, e a malta bate ali umas palmas, mostra o talento que tem e dá tempo de eu vir ao camarim e trocar a blusa e pronto. É isso.
2: É essa mesmo.
1: Esse é o nosso amor. É verdade.
2: É muito bonito, também gosto muito desta música.
1: E ela toca esta parte aqui. Esta e acompanha. É verdade. E pronto, e faz parte assim, mas ela já me está a acompanhar as músicas todas. Sabes,
2: sim,
1: que ela,
2: sim,
1: a onda dela é mesmo o rock.
2: Sim.
1: Mas eu disse, olha Ana, é assim, ela tem o sonho dela de também ter a própria banda feminina, não é fácil arranjar esses elementos todos. Mas olha Ana, tens de ser polivalente na música, foi o único conselho que eu lhe dei na música. Não, hoje em dia não podes só, tens de ser polivalente, tens de tocar não só comigo, estas músicas populares também, e é o que ela tem estado a fazer muito bem, já está-me a apanhar as músicas todas, portanto estás a preparar para o futuro, e é o que eu digo, olha, tens todo o tempo do mundo pela frente, porque eu, é o que ela diz, eu sou um exemplo e sou,
2: e
1: nunca é tarde, eu tinha muito sonho de ser um artista mais profissional, um projeto mais a sério como artista, como fiz muitos anos de baile e karaoke e essas cenas, também somos artistas, como somos baile e karaoke e verdadeiros artistas, porque trabalhamos muito e ganhamos menos às vezes lá nos bailaricos, às vezes as pessoas não dão valor, mas eu, para mim, já passei por lá e somos uns verdadeiros artistas, montar aparelhagens, cantar 5 e 6 horas ali de seguida,
0: pesa,
1: desmontar
0: pesa,
1: tudo outra vez, viagem, é verdade, mas pronto, é isso, né? Já me perdi agora.
0: Olha,
1: tá bem.
0: Estamos no fim.
1: Está no fim.
0: Isto passa a correr. Quando a conversa é boa, isto passa
1: é,
0: a correr,
1: mesmo,
0: nem
1: é
0: dás
1: mesmo.
0: Conta. Uma mensagem para os teus fãs, para os teus ouvintes? Que...
1: É pá, a mensagem que eu digo é sempre para as pessoas continuarem a apanhar a nossa música portuguesa, não só a mim, aos nossos artistas. Nós, quando o formato digital está em força, o CD, como eu te dei aí, foi um sonho que eu realizei, mas já sabia que não ia ter as vendas que tem, porque já estava na internet, mal sei, já está no YouTube e no Spotify, para aí afora, e as pessoas, hoje em dia é tudo formato digital, mas é uma coisa, uma recordação bonita, daqui a bocado vou-te fazer uma rúbrica e numa pena já não te faço, não é?
0: Também dá para fazer.
1: Também dá, também já andam a fazer as cassetes, a antiga, é verdade, fica giro. E agora já andam-se a utilizar os vinis também, já andam-se a fazer vinis também.
0: Voltou outra vez, sim.
1: E pronto, foi um sonho tornado realidade, mas nós quando fazemos uma música e partilhamos nas redes sociais, seja música, videoclipe, é com grande dedicação e às vezes com grande esforço, e não é fácil. E às vezes as pessoas não nos dão aquele reconhecimento que às vezes a gente merecia, não falo só para mim, estou a falar para mim e para muitos colegas meus, porque nós estamos a oferecer o nosso trabalho para as pessoas nas redes sociais e pronto, e há pessoas que é assim, depois dão um apoio a outros que se calhar nem conhecem. Eu falo assim porque tenho recebido muito apoio de alguns colegas, sim, claro que sim, mas tenho recebido muito apoio de pessoas que às vezes nunca me tiveram comigo, nunca falaram comigo. É muito apoio mesmo, muito carinho.
0: Isso é bom.
1: Dessas, é bom, é bom. E aqueles amigos, claro que eu tenho também pessoas amigas, não estou a falar para toda a gente, mas aqueles que me acompanharam nos karaokes e que eram grandes amigos meus, que me pediam tantos favores, nunca deram assim, olha, conseguiste, parabéns, nem uma palavra, parece que nada se passou. E isso deixa a gente... E às vezes até familiares, se eu fosse a falar disso, há muitos familiares que ficam uma grande desilusão. Mas graças a Deus tenho poucos, tenho bons, tenho... Uma que é o mais importante, a minha filha, tenho a minha mãe, o meu pai, tios, e tenho pessoas que estão comigo, mas claro que O nosso percurso, claro que quanto mais apoio tivermos, melhor, mais fortes nós ficamos, mas graças a Deus agradeço a todos aqueles que me têm acompanhado, e são muitos que me têm acompanhado, que me têm dado o seu carinho, o apoio, e pronto, e agora também à minha filha, e também não só, eu não falo só para mim, falo também para os colegas, apoiem a nossa música portuguesa, que é a nossa música, que é o que faz a malta animar aí nas festas, e temos muitos bons artistas, muitos projetos, e temos que respeitá-los todos e dar o nosso apoio.
0: Sem dúvida, olha, foi um gosto enorme ter-te cá. Gostei a ti e à Ana Rita.
1: Obrigado
0: aos dois por terem vindo.
1: É que agradeço.
2: Muito obrigado.
0: A porta está sempre aberta.
1: Eu
0: para
1: sei,
0: quando
1: eu sei.
0: Quiseres voltar.
1: E vocês quando, podem sempre contar comigo
0: quando
1: como,
0: houver quando um novo houver. Tema.
1: É verdade. Já estamos a gravar.
0: Pronto. Quando houver. A gente
1: posso,
0: fala.
1: Posso-te até. Já, pronto, já agora. Posso-te até adiantar. Né? Estamos a gravar. Estou a gravar com mais um grande produtor, um grande amigo, já que tinha gravado no passado, o grande Marco Marujo. Que é aqui de Setúbal também, e estamos a gravar um tema, uma quizomba a sério. Quando eu digo quizomba a sério, não quero desfazer do nosso amor, mas é dançaria, aquelas quizombas de dançaria, a pedido de pessoas que me acompanhavam quando era de Pujotas, quando estava com o meu tio, e tinham saudades de eu cantar aquele estilo de música, né? Não é que a voz seja tão diferente, mas é um pouco diferente, a interpretação é muito diferente. E nós arregaçámos as mangas e eu mais outro colega de dançarias fizemos a letra e é pá, uma boa música. Agora falta é só meter a voz, é que é o pior. Não, mas está um grande tema, está a ficar um grande tema. Tá.
0: Vamos aguardar para
1: é
0: ouvir,
1: gosto, é gosto,
0: para chegar
1: já.
0: E ouvir.
1: Já está aí à porta.
0: E pronto. Olha, mais uma vez, muito obrigado por teres vindo.
1: Obrigado.
0: Mais uma vez, o meu agradecimento ao País Real, ao Paquito e à Ana, a Luísa Eustáquio, que tem,
1: todos,
0: sido,
1: todos
0: tem sido um doce de mulher a mandar-me para cá estes artistas maravilhosos.
1: Ela tem-me dado apoio nos últimos tempos. Muito obrigado mesmo.
0: E para a semana estará cá uma colega também do País Real, vai cá estar.
1: Nossa,
0: a Xana
1: amiga,
0: Carvalho.
1: Uma grande amiga também.
0: Portanto, não percam, próxima semana, das 21 às 23, fora de palco com Xana Carvalho e, como diz a Sandra Ferro, agora é a hora do baile. Até para a semana.
1: Tchau, tchau.
2: Tchau, tchau.
1: Ah, já foi.

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